0: que é uma palavra gostosa, como um gravata, como um goiaba, muito gostosa, uma palavra.
1: Uma palavra escrita, uma palavra não escrita.